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1: Estamos tocando todos tus favoritos. Gracias por making us part of your workday. Ahorita hicimos música con Pesado.

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We're from Grupo Más in just a bit, but first, Intocable right here on your favorite Tejano station.